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3: 7 horas mais um minuto, então muito bom dia, eu sou o João Vaz. Esta manhã está a começar fresquinha, 17 graus há instantes no Porto e também em Coimbra, 19 em Lisboa, mas com a promessa da temperatura subir, sim, está prevista uma subida da temperatura para esta quinta-feira. Ora, venha daí, para já temos para ouvir Till the End of the Time, Dionne Warwick, e logo depois vamos conhecer mais uma música do álbum em destaque esta semana.

trazido por Dionne Warwick para começar então esta manhã de quinta-feira. Olhe, muito bom dia. Agora está na hora do álbum da semana. Conhecida sobretudo pelo universo da pop brasileira e pelos sucessos que conquistaram milhões de ouvintes, Luísa Sonza revela agora uma faceta menos conhecida na sua carreira. Até amanhã está em destaque aqui na Segunda FM Bossa Sempre Nova, um álbum que a leva a explorar um dos géneros mais emblemáticos da música brasileira. A artista sempre demonstrou um interesse por diferentes sonoridades e neste novo trabalho aproxima-se da bossa nova ao lado de nomes históricos como Toquinho ou Roberto Menescal, que participam de resto na produção do disco. O resultado é uma coleção de clássicos e novas interpretações que cruza tradição e contemporaneidade, preservando a elegância do género e acrescentando-lhe uma nova perspectiva. Hoje ficamos com Cartas ao Tom, um tema assinado por Toquinho e Vinícius de Moraes, agora na voz de Luísa Sonza.

clássico do disco, diria, The Rhythm of the Night, aqui por Eli Bruna. E muito bom dia, tenham uma ótima quinta-feira. De resto, um dia com o céu pouco nublado ou limpo, com períodos de alguma nubosidade agora pela manhã, mas vai ser um belíssimo dia de verão. 24 graus máxima para o Porto, 31 para Coimbra e Lisboa e 34 para Faro. Ora, esteja onde estiver, vá para onde for, que seja com a Smooth FM. E se for o caso, olhe, boas férias. Para já temos para ouvir The Look of Love, aqui por Sérgio Mendes, com Brasil 66.

0: Walking on a Chinese Ball, um original de Philip Bailey, ele que foi um dos fundadores do grupo Earth, Wind and Fire, música aqui revisitada então pelos Groove da Praia. E muito bom dia, obrigado por estar a passar esta manhã connosco. Se está a trabalhar, não se atrase, atenção, estamos praticamente em cima das 7:30. Se por acaso está de férias, o que é que está a fazer acordado a esta hora? Olha, boas férias e venha daí, já a seguir temos para ouvir Eric Clapton com Don White, Sensitive Kind. 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

When She Was My Girl. When She Was My Girl. Bruce Springsteen, muito bom dia, tenho uma ótima manhã. Entretanto, fica a saber que o cinema ao ar livre está de volta à Benfica. Até dia 29 deste mês, o Benfica ao Luar leva sessões gratuitas de cinema a vários espaços da freguesia e convida o público a aproveitar as noites de verão de uma forma diferente. Esta é uma iniciativa da Junta de Freguesia do Benfica, que junta cultura, convívio e cinema no exterior, com uma programação pensada para toda a gente. Há filmes portugueses e internacionais de géneros bem diferentes para aproveitar estas noites de verão. Saiba o que pode ver então neste Benfica ao Luar no nosso site em smoothfm.pt. Temos por lá muitas sugestões para si, para o próximo fim de semana, para as suas férias, enfim, é só escolher. E para já, e vamos a caminho das oito, temos Yellow, Natty Bong.

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6: 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Ora então, muito bom dia. 8 horas mais 1 minuto. Eu sou o João Vaz. Muito obrigado por estar a passar esta manhã connosco. Não tarda nada, temos a primeira edição do dia do Oasis Smooth FM. E a música que vou trazer hoje é como um sussurro cheio de alma. Mas antes, ainda temos para ouvir Arnie Love, I'm Out of Your Life.

Para hoje, uma daquelas músicas que não precisam de levantar a voz para dizer tudo. É um sussurro cheio de alma, uma confissão que se desenrola devagar entre o toque do baixo e aquele groove doce que parece abraçar-nos sem pedir licença. Algo de profundamente humano por trás das máquinas, como se o coração batesse em código binário, mas ainda cheio de emoção. É uma canção que nos leva para noites lentas, de luzes baixas e olhares que dizem mais do que as palavras. Something About Us é o amor no seu estado mais puro e vulnerável, meio tímido, meio inevitável. Uma dança suave entre o que sentimos e o que nunca conseguimos dizer. Perfeita para deixar tocar e deixar sentir. Something About Us.

Baby, It's Cold Outside. Dolly Parton em dueto com Rod Stewart. E muito bom dia, quinta-feira, 6 de agosto. Hoje assinala-se o dia de Hiroshima. Foi precisamente neste dia, em 1945, às 8:15 da manhã, hora local, que foi lançada sobre Hiroshima a primeira bomba atómica utilizada contra alvos civis. Uma data que permanece como símbolo da importância da paz e da memória histórica. Mudando para temas bem mais leves, hoje é também o dia do hálito fresco, uma celebração que, convenhamos, beneficia toda a gente à nossa volta, e para complicar ligeiramente esta missão, celebra-se ainda o dia da cerveja. Mas não é uma qualquer. Tem de ser uma India Pale Ale. É uma das variedades mais apreciadas pelos amantes de cerveja artesanal. E olhe, tenha uma ótima quinta-feira, boas férias, se for o caso. Venha daí, para já temos para ouvir Doc Powell, Let It Be, depois Eliane Elias.

0: Leaving Woman. Lying Woman, Count Basie com Joe Williams. E então, muito bom dia. É verdade, estamos em modo de agosto. Por isso, durante este mês, não temos as habituais informações de trânsito no rádio. Mas não se preocupe, porque o estado das estradas continua sempre disponível e atualizado ao minuto no nosso site, em smoothfm.pt. E continua também disponível a linha verde, o 820-2010, até às 8 da tarde, para troca de informações de trânsito em qualquer momento. E eu lembro que é uma linha grátis. Então, se está na estrada, conduza com calma, aproveite o caminho e boas férias, claro, boa viagem. Muito obrigado por estar a passar esta manhã com a Smooth FM. Temos para ouvir já a seguir Strawberry Fields Forever, Karen Sousa. 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

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Daphne Rubini com os Black Gardenia e bom dia, tenho uma ótima manhã. Pode parecer estranho, mas eu tenho de fazer esta pergunta. Quer viver uma noite de pura loucura? Então não pode perder esta peça de teatro. Classificada como um policial em forma de comédia, Pura Loucura vai estar em cena no Teatro Maria Matos em Lisboa a partir de 9 de setembro. A história envolve um salão de cabeleireiro onde subitamente acontece um crime. Ora, o elenco conta com a ajuda do público para esta empolgante investigação, com muito suspense e gargalhadas até ao último momento. Conheça mais pormenores então sobre esta peça no nosso site em smoothfm.pt. É só em setembro, eu sei, mas convém começar a pensar nisto. Se quiser viver uma noite por loucura, obviamente. Para já temos Ella Fitzgerald, Let's Do It, Let's Fall In Love e tenha uma ótima manhã. Boas férias!

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1: São agora 9 horas mais um minuto. Olá, muito bom dia. Eu sou o João Vaz, desejo-lhe uma ótima quinta-feira, uma excelente manhã, pois claro, isso for o caso, boas férias e venha daí para já Mai. Temos para ouvir Johnny Gill, depois Don't Speak, por Sara Maneskal, e também a diva Aretha Franklin. Bons motivos para continuar a passar esta manhã de quinta-feira connosco.

Walk On By, aqui na voz de Rita Franklin. E bom dia, passam já 14 minutos das 9 horas. Ora, dizem que agosto é o mês em que Portugal desliga. As ruas ficam mais calmas, os telefones tocam menos e há sempre aquele colega que promete voltar em setembro muito mais bronzeado, mais descansado e aparentemente com a vida toda resolvida. Mas convém não acreditar em tudo o que se diz sobre agosto, porque enquanto uns fazem as malas, quase um em cada 5 portugueses continua por cá a assegurar as pontas. São os heróis discretos deste verão, os que mantêm os serviços a funcionar, os cafés abertos e o país a andar para a frente. E a verdade é que agosto continua tudo menos parado. As praias, é certo, enchem-se, os restaurantes ganham filas à porta e o turismo continua a ser uma das máquinas do verão português. Só no alojamento turístico, agosto trouxe ao país mais de 1.000 milhões de euros de receitas, isto no ano passado. Nada mal para um mês que tantos insistem em chamar de mês morto. E se ainda restam dúvidas sobre a energia de agosto, basta recordar o fenómeno dos Coldplay. Foi em 2022, precisamente durante o mês de agosto, que mais de 450 mil pessoas tentaram garantir um lugar nos concertos de Coimbra, que só aconteceram na primavera do ano seguinte. Houve filas físicas, filas digitais e muita paciência posta à prova. Definitivamente não parece o retrato de um país adormecido. Por isso, da próxima vez que alguém lhe disser que em agosto não acontece nada, pois é, sorria, porque agosto não dorme. Limita-se a fechar os olhos durante um tempinho para sonhar um bocadinho mais alto. E se está a trabalhar, olhe, força nisso. Se não, boas férias e aproveite. E que seja sempre ao som da Smooth FM. Para já temos o Leãozinho, Caetano Veloso, e tenha uma ótima manhã. Gosto.

0: Let's Face the Music and Dance, Frank Sinatra. E então, muito bom dia nesta que é uma quinta-feira com um período do céu muito nublado, mas ao que parece vai ficar bem melhor a partir deste momento. Não deste momento precisamente, mas vai ficar melhor conforme o dia for avançando. De resto, a temperatura hoje sobe um bocadinho, 25 graus máxima para o Porto, 30 para Coimbra, 31 para Lisboa e 36 para Faro. Ora, venha daí, temos para ouvir dentro de um minutinho os Coltrane Quartet com Holding Back the Years. 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

Amy Winehouse. E assim ficamos a 18 minutos das 10 horas. Então, muito bom dia. Fica a saber que Viseu volta a estar em festa. A partir de hoje e até dia 6 de setembro, o campo de Viriato, em Viseu, recebe mais uma vez a Feira de São Mateus. Durante 31 dias, vai poder contar com concertos, diversões, gastronomia, cultura e animação para diferentes públicos, mantendo assim viva uma tradição com mais de 6 séculos. Isso mesmo. Entre os nomes já confirmados para o cartaz deste ano estão os Resistência, Calema, os 4 e Meia, Sara Correia, entre tantos outros. Portanto, se vai de férias para a zona de Viseu, a Feira de São Mateus é uma ótima sugestão para si. Mas temos mais no nosso site, em smoothfm.pt, pois claro, ora, passe por lá. Para já, bom, para já, seguimos em frente com Nat King Cole e logo depois Angela Johnson. Tenha uma ótima manhã. Boas férias.

All In Me, Angela Johnson na Smooth FM. E então, muito bom dia. É verdade, como estamos em modo agosto, modo férias, não temos no rádio informações de trânsito, mas é bom lembrar que elas estão sempre disponíveis, sim, porque continua a funcionar a nossa linha verde, o 800-20-20-10, que é grátis e serve precisamente para troca de informações de trânsito. Ora, se está na estrada, então, boa viagem e venha daí. Para já, I'm putting all my eggs

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2: 10 horas mais um minuto, eu sou o João Vaz. Ora, não tarda nada, dou-lhe a conhecer mais uma música do álbum que temos em destaque esta semana. Vem do Brasil, mas primeiro You're the Top. Deixo-lhe aí Diana Panton e tenha uma ótima manhã.

melhor de top da Diana Pantani. Então, muito bom dia, tenham uma ótima quinta-feira. Está mesmo na hora do álbum da semana. Conhecida sobretudo pelo universo da pop brasileira e pelos sucessos que conquistaram milhões de ouvintes, Luísa Sonza revela agora uma faceta menos conhecida na sua carreira. Até amanhã, está em destaque aqui na Smooth FM, Bossa Sempre Nova, um álbum que a leva a explorar um dos géneros mais emblemáticos da música brasileira. A artista sempre demonstrou interesse por diferentes sonoridades e neste novo trabalho aproxima-se da bossa nova ao lado de nomes históricos como Toquinho ou Roberto Menescal, que participam de resto na produção do disco. O resultado é uma coleção de clássicos e novas interpretações que cruza tradição e contemporaneidade, preservando a elegância do género e acrescentando-lhe uma nova perspectiva. Hoje ficamos com Cartas ao Tom, um tema assinado por Toquinho e Vinícius de Moraes, agora na voz de Luísa Sonza.

Lançozinho bom este, Carla Suisse, para uma das minhas baladas preferidas de sempre. É de George Michael, mas aqui foi revisitado então pelos Registers. E olhe, muito bom dia. Muito obrigado por estar com a Smooth FM. São 10 horas mais 19 minutos. Para já temos para ouvir Rod Stewart e logo depois Rebecca Angel com Corcovado.

0: Just a Two of Us, aqui por Rosette James. E bom dia, tenham uma ótima quinta-feira. Está quase na hora de mais uma edição do Oasis Smooth FM. A música que trago hoje é como um sussurro cheio de alma. Mas primeiro ainda temos para ouvir Desde a Small Hotel, de Judy Whitmore. Toca dentro de um minuto.
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para hoje, uma daquelas músicas que não precisam de levantar a voz para dizer tudo. É um sussurro cheio de alma, uma confissão que se desenrola devagar entre o toque do baixo e aquele groove doce que parece abraçar-nos sem pedir licença. Algo de profundamente humano por trás das máquinas, como se o coração batesse em código binário, mas ainda cheio de emoção. É uma canção que nos leva para noites lentas, de luzes baixas e olhares que dizem mais do que as palavras. Something About Us é o amor no seu estado mais puro e vulnerável, meio tímido, meio inevitável. Uma dança suave entre o que sentimos e o que nunca conseguimos dizer. Perfeita para deixar tocar e deixar sentir. Something About Us, Daft Punk.

Beat It, Blues Scuba e bom dia. Fica a saber que até amanhã a Cidade da Guarda está a ser palco do melhor blues, com concertos imperdíveis na Praça Luís de Camões. Por isso, prepare-se para mais duas noites cheias de ritmo, emoção e grandes atuações no coração da cidade. Hoje há para ver Rick Astley com os Nightcats dos Estados Unidos e amanhã a banda portuguesa Midnight Club Blues Band. E a entrada é livre. Pode consultar o cartaz completo no nosso site em smoothfm.pt. Ora, passe por lá. Temos muitas sugestões para si. E olhe, boas férias. Para já temos para ouvir Someone Should Tell You, Lemar. Depois, Yannick Bowe.

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2: São agora 11 horas, então muito bom dia. Eu sou o João Vaz e olhe, se só chegou agora, seja bem-vindo. Tenha uma ótima quinta-feira e venha daí. Já daqui a pouco dou-lhe a ouvir Diana Krall, mas para já, Until You Come Back to Me. Assim, Tracy Hamlin. 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

Angel, a voz de Randy Crawford, o piano de Joe Sample. E é verdade, e é mesmo o som do piano que está de volta à cidade do Porto. E até dia 12 deste mês, o Porto Piano Fest mistura tradição e inovação com residências educativas e experiências musicais num lugar onde cabe toda a música. Por isso, ela vai andar por todo lado, da moderna Casa da Música ao intimista Salão Nobre da Reitoria da Universidade do Porto, passando pelo Jardim do Museu Guerra Junqueiro e o Pátio do Romântico. Palcos de cortar a respiração, com o piano no centro das atenções. É um festival para toda a gente, mas principalmente para os amantes do piano. Mais pormenores no nosso site em smoothfm.pt. Ora, passe por lá. E para já temos por aqui Little Richard, Send Me Some Lovin'.

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0: Material Girl, um original de Madonna, aqui revisitado por Cassandra Beck neste finalzinho de manhã de quinta-feira. Um dia com o céu pouco nublado ao limpo e temperatura hoje a subir 25 graus máxima para o Porto, 30 para Coimbra, 31 para Lisboa e 36 para Faro. Já sabe que é por aqui na Smooth FM que estão as músicas que inspiram a sua vida. E já daqui a pouco, dentro de 50 segundos, temos para ouvir Will Downing, You Sure Love to Ball.
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Change Partners, os Brazilian Love Affair Project. E então, muito bom dia, muito obrigado por estar connosco. Está praticamente completa esta manhã de quinta-feira. Pois é, eu sou o João Vaz, amanhã estou de volta depois das 7. Tenham um ótimo dia então. Se for o caso, boas férias. Antes de ir, deixe-me Chris Jasper com este Have I Told You Lately. Logo depois, Ella Mar. Até amanhã.

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hoje uma daquelas músicas que não precisam de levantar a voz para dizer tudo. É um sussurro cheio de alma, uma confissão que se desenrola devagar entre o toque do baixo e aquele groove doce que parece abraçar-nos sem pedir licença. Algo de profundamente humano por trás das máquinas, como se o coração batesse em código binário, mas ainda cheio de emoção. É uma canção que nos leva para noites lentas, de luzes baixas e olhares que dizem mais do que as palavras. Something About Us é o amor no seu estado mais puro e vulnerável, meio tímido, meio inevitável. Uma dança suave entre o que sentimos e o que nunca conseguimos dizer. Perfeita para deixar tocar e deixar sentir. Something About Us. Daft Punk.

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para hoje, uma daquelas músicas que não precisam de levantar a voz para dizer tudo. É um sussurro cheio de alma, uma confissão que se desenrola devagar entre o toque do baixo e aquele groove doce que parece abraçar-nos sem pedir licença. Algo de profundamente humano por trás das máquinas, como se o coração batesse em código binário, mas ainda cheio de emoção. É uma canção que nos leva para noites lentas, de luzes baixas e olhares que dizem mais do que as palavras. Something About Us é o amor no seu estado mais puro e vulnerável, meio tímido, meio inevitável. Uma dança suave entre o que sentimos e o que nunca conseguimos dizer. Perfeita para deixar tocar e deixar sentir. Something About Us, Daft

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3: Esta quinta-feira chegou a garantia de que serão afixadas amanhã nas escolas as notas dos exames nacionais da segunda fase, garantia deixada esta tarde pelo Ministério da Educação e pelos diretores escolares. Quanto aos resultados das reapreciações da primeira fase, só serão enviadas

0: enviados amanhã de manhã às escolas para poderem ser afixados durante a tarde. O Ministério da Justiça ordenou uma avaliação interna à Polícia Judiciária. Em causa estão as notícias sobre o funcionamento da PJ durante a liderança de Luís Neves. Também a Direção-Geral dos Serviços de Justiça vai fazer uma auditoria à Polícia Judiciária. Luís Neves, atual Ministro da Administração Interna, diz estar tranquilo.
1: Estou absolutamente tranquilo e ainda bem que todas essas auditorias, investigações, averiguações, audições se façam para que, no final, a verdade de tudo venha ao de cima. Estou desejoso, se necessário for, de colaborar e contribuir com o meu conhecimento para essas questões.
0: O Presidente da República reagiu e disse esperar resultados rápidos das investigações que envolvem o Ministro Luís Neves. A Direção-Geral da Saúde alerta para o risco de afogamentos nas praias, rios, barragens e piscinas e divulgou um guia com recomendações. Pede especial atenção aos grupos mais vulneráveis, como as crianças. Na volta a Portugal em bicicleta, Francisco Campos venceu a primeira etapa, foi o mais rápido no sprint à chegada esta tarde a Queluz, em Sintra. Rui Oliveira ficou em quarto lugar, mas assume agora a liderança da prova. É o novo camisola amarela. Amanhã, segunda etapa, Liga Sines à Albufeira, em 177 quilómetros. A esta hora, o Benfica joga com o Hearts, a partida a contar para a primeira mão da terceira pré-eliminatória da Liga Europa. O Braga joga para a Liga Conferência, frente ao Dinamo Minsk da Bielorrússia. Pode consultar as notícias da atualidade no nosso site. Até amanhã.
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